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A praia acessível, distinções que reconhecem a existência e a excelência da qualidade da água, a segurança, a sustentabilidade ambiental e a acessibilidade destes espaços naturais. Estes galardões confirmam o compromisso do município com a valorização das suas praias fluviais e reforçam Ceia como um destino de excelência para quem procura natureza, qualidade e bem-estar. Neste verão, descubra também as restantes zonas balneares do concelho: Sabugueiro, Sandomil, Senhora do Deserto, Vila Cova, A Colheira e o Poço do Lagar, na Ribeira do Alvoso. Se